Por isso, deixando a mentira, fale cada um a verdade com o seu próximo, porque somos membros uns dos outros. Irai-vos e não pequeis. Não se ponha o sol sobre a vossa ira, nem deis lugar ao diabo. Aquele que furtava, não furte mais. Antes trabalhe, fazendo com as próprias mãos o que é bom, para que tenha com que acudir aos necessitados. Não saia da vossa boca nenhuma palavra torpe, e sim unicamente a que for boa para a edificação, conforme a necessidade, e assim transmita graça aos que ouvem. E não entristeçais o Espírito de Deus, no qual fostes selado para o dia da redenção. Efésios 4, versículo 25 a 31.

lança o teu pão sobre as águas, porque depois de muitos dias o acharás. Reparte com 7 e ainda até com 8, porque não sabes que mal haverá sobre a terra. Estando as nuvens cheias, derramará a chuva sobre a terra, e caindo a árvore para o sul ou para o norte, no lugar em que a árvore cair, ali ficará. Quem observa o vento nunca semeará, e o que olha para as nuvens nunca cegará. Assim como tu não sabes qual o caminho do vento, nem como se formam os ossos no ventre da mulher grávida, assim também não sabes as obras de Deus, que faz todas as coisas. Eclesiastes 11, versículo 1.

Meus irmãos, tende por motivo de grande gozo o passar-de por provações, sabendo que a prova da vossa fé desenvolve a perseverança. Ora, a perseverança deve concluir a sua obra, para que sejais maduros e completos, não tendo falta de coisa alguma. Se alguém de vós tem falta de sabedoria, peça a Deus, que a todos dá liberalmente, e assim ser-lhe-á dada. Bem-aventurado o homem que suporta a provação, porque depois de ter passado na prova, receberá a coroa da vida que o Senhor prometeu a quem o ama. Tiago 1, 2, 5 e 12.

0: Amém? Glória a Deus. Glória a Deus. Glória a Deus. Glórias ao Senhor. Eu faço parte disso.
1: Ele é um Deus de aliança. Ele é um Deus de promessas. Quantos aqui creem nas promessas do Senhor? Talvez essa canção tenha marcado a tua vida, querido. Meu Deus. Vamos cantar lá nesse lugar, querido. Promessas estão sendo renovadas aqui.

Feche os teus olhos, querido. Levante as suas mãos se você pode. Comece a pensar na promessa de Deus na tua vida, querido. Pense na promessa. Diga comigo.

Não estejais inquietos por coisa alguma. Antes, as vossas petições sejam em tudo conhecidas diante de Deus pela oração e súplica com ação de graças. E a paz de Deus, que excede todo entendimento, guardará os vossos corações e os vossos sentimentos em Cristo Jesus. Quanto ao mais, irmãos, tudo que é verdadeiro, tudo que é honesto, tudo que é justo, tudo que é puro, tudo que é amável, tudo que é de boa fama, se há alguma virtude e se há algum louvor, nisso pensai. O que também aprendeste e recebestes e ouvistes e vistes em mim, isso fazei, e o Deus de paz será convosco. Filipenses 4, versículo 6 a 9.

Se o Senhor não edificar a casa, em vão trabalham os que a edificam. Se o Senhor não guardar a cidade, em vão vigia a sentinela. Inútil vos será levantar de madrugada, repousar tarde, comer o pão que penosamente granjeastes. Aos seus amados ele o dá, enquanto dorme. Herança do Senhor são os filhos, o fruto do ventre, seu galardão. Como flechas na mão do guerreiro, assim os filhos da mocidade. Feliz o homem que enche deles a sua aljava, não será envergonhado quando pleitear com os inimigos à porta. Salmo 127.

porque em esperança somos salvos. Ora, a esperança que se vê não é esperança, porque o que alguém vê, como esperará? Mas se esperamos o que não vemos, com paciência esperamos. E da maneira também, o Espírito ajuda nossas fraquezas, porque não sabemos o que havemos de pedir como convém, mas o mesmo Espírito intercede por nós com gemidos inexprimíveis. E aquele que examina os corações sabe qual é a intenção do Espírito, e é ele que, segundo Deus, intercede pelos santos. E sabemos que todas as coisas contribuem juntamente para o bem daqueles que amam a Deus, daqueles que são chamados por seu decreto. Romanos, capítulo 8, 24 a 28.

Senhor tem chamado uma geração de adoradores. Um povo com um coração aberto que entoa um cântico que glorifica o Senhor Jesus. Um povo que em meio à adoração entrará nas regiões celestiais, manifestará o poder do Espírito Santo e demonstrará ao mundo que Jesus Cristo é o Senhor

não se turbe o vosso coração. Credes em Deus, credes também em mim. Na casa de meu Pai há muitas moradas. Se não fosse assim, eu vou-lo teria dito. Vou preparar-vos lugar. E se eu for e vos preparar lugar, virei outra vez e vos levarei para mim mesmo, para que onde eu estou estejais vós também. Vós conheceis o caminho para onde eu vou. Disse-lhe Tomé: Senhor, nós não sabemos para onde vais. Como podemos conhecer o caminho? Respondeu-lhe Jesus: Eu sou o caminho, a verdade e a vida. Ninguém vem ao Pai senão por mim. Se vós me conhecesseis, também conheceríeis a meu Pai. De agora em diante o conheceis e o tendes visto. Disse-lhe Filipe: Senhor, mostra-nos o Pai, e isso nos basta. Respondeu-lhe Jesus: Há tanto tempo estou convosco e não me conheces, Filipe. Quem me vê, vê o Pai. Como dizes tu: mostra-nos o Pai? Não crês tu que eu estou no Pai e que o Pai está em mim? As palavras que eu vos digo, não as digo por mim mesmo. Antes, é o Pai que está em mim quem faz as obras. Crede-me quando digo que estou no Pai e o Pai está em mim. Pelo menos crede por causa das mesmas obras. Em verdade vos digo que aquele que crê em mim também fará as mesmas obras que eu faço, e as fará maiores do que estas, porque eu vou para o Pai, e farei tudo o que pedirdes em meu nome, para que o Pai seja glorificado no Filho. Se me pedirdes alguma coisa em meu nome, eu o farei.

e o mundo não me verá mais. Mas vós me vereis. Porque eu vivo, vós também vivereis. Naquele dia conhecereis que estou em meu Pai, e vós em mim, e eu em vós. Aquele que tem os meus mandamentos e os guarda, esse é o que me ama. E quem me ama será amado de meu Pai, e eu também o amarei e me manifestarei a ele. Disse-lhe Judas, não os Iscariotes: Senhor, por que pretendes manifestar-te a nós e não ao mundo? Respondeu-lhe Jesus: Se alguém me amar, guardará a minha palavra. Meu Pai o amará, e viremos para ele, e nele faremos morada. Quem não me ama, não guarda as minhas palavras. Esta palavra que ouvis não é minha, mas do Pai que me enviou. Tenho-vos dito isto, estando convosco. Mas o Consolador, o Espírito Santo, que o Pai enviará em meu nome, vos ensinará todas as coisas e vos fará lembrar de tudo o que vos tenho dito. Deixo-vos a paz. A minha paz vos dou. Não vou-la dou como o mundo a dá. Não se turbe o vosso coração, nem se atemorize. Ouvistes o que eu vos disse: vou e venho para vós. Se me amasseis, certamente exultaríeis por ter dito: vou para o Pai, porque o Pai é maior do que eu. Eu vos disse agora, antes que aconteça, para que quando acontecer, vós acrediteis. Já não falarei muito convosco, porque se aproxima o príncipe deste mundo. Ele nada tem em mim, mas é para que o mundo saiba que eu amo o Pai e que faço como o Pai me ordenou. Levantai-vos. Vamos daqui.

Assim veio a minha palavra do Senhor, dizendo: antes que te formasse no ventre, te conheci, e antes que saísses da madre, te santifiquei. As nações te dei por profeta. Então disse eu: ah, Senhor Deus, eis que não sei falar, porque ainda sou um menino. Mas o Senhor me disse: não digas eu sou um menino, porque a todos a quem eu te enviar, irás, e tudo quando eu te mandar, falarás. Não temas diante deles, porque estou contigo para te livrar, diz o Senhor. Estendeu o Senhor a sua mão e tocou-me na boca e disse-me o Senhor: eis que ponho as minhas palavras na tua boca. Olha, ponho-te neste dia sobre as nações e sobre os reinos, para arrancares e para derrubares, e para destruíres e para arruinares, e também para edificares e para plantares. Tu, pois, cinge os teus lombos e levanta-te, e dize-lhes tudo quanto eu te mandar. Não te espantes diante deles, para que eu não te vergonhe diante deles. Porque eis que hoje te ponho por cidade forte, e por coluna de ferro, e por muros de bronze, contra toda a terra, contra os reis de Judá, contra os seus príncipes, contra os seus sacerdotes, e contra o povo da terra. E pelejarão contra ti, mas não prevalecerão contra ti, porque eu sou contigo, diz o Senhor, para te livrar. Jeremias 1:4-10 e 17 a 19.

não andeis ansiosos pela vossa vida, quanto ao que haveis de comer ou beber, nem pelo vosso corpo, quanto ao que haveis de vestir. Não é a vida mais do que o alimento, e o corpo mais do que as vestes? Observai as aves do céu. Não semeiam, não colhem, nem ajuntam em celeiros. Contudo, vosso Pai Celeste as sustenta. Porventura, não valeis vós mais do que as aves? Qual de vós, por ansioso que esteja, pode acrescentar um côvado ao curso de sua vida? E por que andais ansiosos quanto ao vestuário? Considerai como crescem os lírios do campo. Eles não trabalham nem fiam. Eu, contudo, vos digo, nem Salomão, em toda a sua glória, se vestiu como qualquer deles. Mateus, capítulo 6, de 25 a 29.

assim como Ana que ia ao templo todo ano para adorar. Assim como o profeta Abacuque que adorou em meio às adversidades. Assim como Abraão que pela fé subiu ao cume do monte para entregar o seu sacrifício. Como o rei Davi que descreveu a tua grandeza em tão belos salmos. Como o patriarca Jó, que mesmo na dor, no sofrimento, permaneceu sendo fiel. Cria em nós um coração puro e um espírito reto, coração de verdadeiros adoradores, que se entreguem por inteiro e se quebrantem aos teus pés.

porque em esperança somos salvos. Ora, a esperança que se vê não é esperança, porque o que alguém vê, como esperará? Mas se esperamos o que não vemos, com paciência esperamos. E da maneira também, o Espírito ajuda nossas fraquezas, porque não sabemos o que havemos de pedir como convém. Mas o mesmo Espírito intercede por nós com gemidos inexprimíveis. E aquele que examina os corações sabe qual é a intenção do Espírito, e é ele que, segundo Deus, intercede pelos santos. E sabemos que todas as coisas contribuem juntamente para o bem daqueles que amam a Deus, daqueles que são chamados por seu decreto. Romanos, capítulo 8, 24 a 28.

porque não faço o bem que quero, mas o mal que não quero, esse faço. Mas se eu faço o que não quero, já não sou eu quem o faz, e sim o pecado que habita em mim. Então, ao querer fazer o bem, encontro a lei de que o mal reside em mim. Porque a inclinação da carne é morte, mas a inclinação do Espírito é vida e paz. Porque se viverdes segundo a carne, caminhais para a morte, mas se pelo Espírito mortificardes os feitos do corpo, certamente vivereis. Pois todos os que são guiados pelo Espírito de Deus são filhos de Deus. Romanos, capítulo 7, versículo 19 e 21.

Tem compaixão de mim, Senhor, porque eu me sinto debilitado. Sara-me, Senhor, porque os meus ossos estão abalados. Também a minha alma está profundamente perturbada. Mas Tu, Senhor, até quando? Volta-te, Senhor, e livra minha alma. Salva-me por Tua graça, pois na morte não há recordação de Ti. No sepulcro, quem Te dará louvor? Estou cansada de tanto gemer. Todas as noites faço nadar o meu leito, e minhas lágrimas o alago. Meus olhos de mágoa se acham amortecidos, envelhecem por causa de todos os meus adversários. Apartai-vos de mim, todos os que praticais a iniquidade. Porque o Senhor ouviu a voz do meu lamento, o Senhor ouviu a minha súplica, o Senhor acolhe a minha oração. Envergonhe-se e sejam sobremodo perturbados todos os meus inimigos. Retire-se de súbito, cobertos de vexame. Salmo 6, 2 a 10.

0: Glorifique ao Senhor aí.
1: Olá, começando as mulheres.

para com o benigno, benigno te mostrarás. Com o íntegro, também íntegro. Com o puro, puro te mostrarás. Com o perverso, inflexível. Porque tu salvas o povo humilde, mas os olhos altivos tu o abates. Porque fazes resplandecer a minha lâmpada. Senhor meu Deus, derrama luz nas minhas trevas. Pois contigo desbarato exércitos, com o meu Deus salto muralhas. O caminho de Deus é perfeito, a palavra do Senhor é provada, ele é escudo para todos os que nele se refugiam. Salmo 18, 25 a 30.

Senhor. Nós precisamos aprender a te adorar, Senhor, em espírito e em verdade. Aleluia. Levante sua mão comigo, levante. Você levanta a mão assim, você está se rendendo ao Senhor. Não importa se você está em pé ou sentado, você está se rendendo ao Senhor. Cante comigo.

Aleluia. Glória a Deus. Oh, tu é mais excelente, Senhor. Glória a Jesus. Glória a Jesus.

Amados, amemos-nos uns aos outros, porque o amor procede de Deus. E todo aquele que ama é nascido de Deus e conhece a Deus. Aquele que não ama não conhece a Deus, pois Deus é amor. Nisto se manifestou o amor de Deus em nós, em haver Deus enviado ao seu Filho unigênito ao mundo para vivermos por meio dele. Nisto consiste o amor de Deus, não em que nós tenhamos amado a Deus, mas em que ele nos amou e enviou o seu Filho como propiciação pelos nossos pecados. Amados, se Deus de tal maneira nos amou, devemos nós também amarmos uns aos outros. Ninguém jamais viu a Deus. Se amarmos uns aos outros, Deus permanece em nós e o seu amor é em nós aperfeiçoado. Nisto conhecemos que permanecemos nele e ele em nós, porque nos deu do seu Espírito. E nós temos visto e testemunhamos que o Pai enviou o seu Filho como Salvador do mundo. Aquele que confessa que Jesus é o Filho de Deus, Deus permanece nele e ele em Deus. 1 João 4:7.

Olá, tudo bem com você? Estou passando por aqui para nós pensarmos um assunto muito interessante para esses dias. Futuro. Estamos vivendo numa temporada, em um tempo de incertezas, em um tempo de dúvidas, em um tempo em que não entendemos muitas coisas. E mais do que nunca, nós precisamos ter uma visão de um futuro melhor, uma visão de um futuro amplo, um planejamento daquilo que a gente quer viver para o futuro com toda certeza. Quem não planeja agora não tem condição de viver um futuro esperançoso. Jeremias capítulo 31, versículo 17, a palavra de Deus nos declara assim: há esperança para o seu futuro. Essa palavra veio ao coração de Jeremias, trazida por Deus, falando sobre o futuro a Israel, aquele povo que estava cativo, aquele povo que estava por um tempo preso. E quem sabe, nesse espaço curto de tempo que nós vamos estar aqui ouvindo essas palavras, você vai estar se identificando com isso e vendo que existem prisões na nossa vida que não nos deixa avançar a um futuro brilhante, a um futuro cheio de esperança. E é isso que eu quero declarar sobre a sua vida hoje. O futuro será brilhante. Você pode declarar isso para você mesmo? Declare isso para você mesmo. O meu futuro será brilhante, porque eu vou planejar isso. Eu quero deixar três coisas aqui pensando sobre um futuro maravilhoso. E a primeira coisa delas que nós devemos fazer é esquecer do passado. Esqueça do passado. Existem muitas pessoas que não conseguem avançar para o seu futuro porque estão presas no passado. Essa frase me veio no coração pensando nisso. O passado está na sua cabeça, mas o futuro está nas tuas mãos. Seu passado pode atrapalhar seu futuro, mas o seu futuro pode consertar o seu passado. Tem tanta gente que não consegue avançar porque está presa ao passado. Está ligado ao passado, vive feridas do passado, cadeias do passado. E eu preciso declarar isso para você hoje. O futuro é brilhante, por isso esqueça o passado. O passado está em sua cabeça, mas o futuro está nas palmas das tuas mãos. Você pode entrar no seu futuro e consertar o seu passado. Você pode começar a viver em cima do seu futuro, consertando o seu passado. O seu passado jamais vai consertar o seu futuro, mas o futuro, com toda certeza, vai apagar as coisas do seu passado. É necessário uma atitude, é necessário se colocar numa posição. Tudo aquilo que está no seu passado não vai determinar o seu futuro. Simplesmente devemos esquecer o passado. Uma segunda coisa que me veio ao coração: para vivermos um futuro brilhante, viva intensamente o presente. Ninguém pode viver nem do passado e também ninguém pode viver só do futuro, porque o presente é o tempo do planejamento e por isso é necessário que você viva intensamente o presente. Faça agora, não deixe nada para depois. Essa é uma palavra boa. Faça hoje, não deixe nada para amanhã. Tem gente que está acostumada a postergar, tem gente que está acostumada a empurrar com a barriga, tem gente que está acostumada a deixar para depois. Depois eu resolvo. Mas faça agora. Não deixe nada para depois. Vá, prossiga para um futuro brilhante. A oração é a melhor maneira de planejar um futuro brilhante. Ore hoje, consulte a Deus hoje. Faça planos hoje. Busque na palavra do Senhor Deus aquilo que você pode planejar para o seu futuro. E com certeza você vai encontrar sucesso. Por isso, é importante viver intensamente o seu presente. Tem gente que se esquece de viver o presente, lembrando do passado ou pensando no futuro. Não faça isso. O presente é um ponto intermediário, tanto entre o passado quanto o futuro. Você pode, no presente, apagar o passado para você planejar um futuro extraordinário e brilhante. Vá, prossiga para um futuro brilhante. Você pode fazer isso. Seu futuro será tão brilhante quanto a sua fé. Uau! O teu futuro será tão brilhante quanto a sua fé. A fé que existe dentro de você, dentro de cada um de nós, foi colocada uma porção de fé. Deus nos deu esse dom, esse presente, uma porção de fé dentro dos nossos corações. Eu tenho, você tem, todos nós temos. Então, seu futuro será tão brilhante quanto a fé que será exercida, que está dentro de você, exercitada, que está dentro de você. Por isso, planeje tudo com fé, faça tudo com a fé. Ande de acordo com a fé, descanse pela fé e a fé vai levar você a caminhar em direção a um futuro brilhante. E a terceira e última coisa para nós vivermos esse futuro esperançoso, esse futuro brilhante,
Concentre-se num alvo específico. Concentre-se naquilo que você é bom. Cuidado com a distração. Cuidado em perder foco naquilo que você não pode perder o foco. Concentre-se num alvo específico. Põe teu coração aonde você quer chegar. Foco. Não desvie do rumo certo. Tenha senso de direção. Você tem que colocar os olhos do teu coração naquilo que você quer chegar, no lugar que você quer chegar, no lugar desejado. Aquele que não luta pelo futuro que quer, deve aceitar o futuro que vier. Eu vou dizer isso de novo. Aquele que não luta pelo futuro que quer, deve aceitar o futuro que vier. Então, por isso, mais do que nunca, concentre-se em alvos específicos, em metas, em lugares que você quer chegar. O destino está em nossas mãos? Sim. Tem gente que pensa que o destino já está traçado, mas o destino está em nossas mãos. É tempo de nós termos um alvo específico, nos concentrar em coisas específicas, deixar aquilo que rouba nossa atenção, abandonar as vozes que tentam nos tirar do caminho certo. Cuidado com as dúvidas. Cuidado com aquilo que tira o seu coração do foco que você deseja. Concentre-se naquilo que você faz melhor. Se empenhe em fazê-lo. E assim você vai conquistar um futuro brilhante com toda certeza. E a palavra de Deus nos garante a esperança para o teu futuro. Eu gosto de dizer isso, eu gosto de fazer essa declaração. O melhor de Deus ainda está por vir. As melhores coisas da vida não passaram, não ficaram para trás, mas elas estão logo ali na frente. Salomão, o homem mais rico que já houve sobre a face da terra, disse que o fim das coisas é melhor do que o princípio delas. Ou seja, parece que as boas coisas sempre estão à nossa frente, e a esperança deve ser essa. Então, esqueça o passado. Viva intensamente o presente e concentre-se em um alvo específico, naquilo que você faz de melhor, e coloque Deus em primeiro lugar. E assim, com certeza, você vai chegar no lugar onde o seu coração deseja. Que Deus abençoe você. Concentre-se naquilo que você quer. Coloque Deus à frente de tudo e você vai chegar lá. Deus te abençoe. Um beijo no teu coração. E até a próxima, se Deus quiser.

confiai no Senhor perpetuamente, porque o Senhor Deus é uma rocha eterna, porque Ele abate os que habitam no alto, na cidade elevada, abate-a, humilha até a terra e até o pó. O pé apisará os pés dos aflitos e os passos dos pobres. A vereda do justo é plana. Tu que és justo, aplanas a vereda do justo. Também através dos seus juízos, Senhor, te esperamos. No teu nome e na tua memória está o desejo da nossa alma. Com minha alma suspiro de noite por ti, e com meu espírito dentro em mim, eu te procuro diligentemente. Porque quando os teus juízos reinam na terra, os moradores do mundo aprendem justiça. Ainda que se mostre a favor ao perverso, nem por isso aprende a justiça. Até na terra da retidão ele comete a iniquidade e não atenta para a majestade do Senhor. Senhor, a tua mão está levantada, mas nem por isso a veem. Porém verão o teu zelo pelo povo e se envergonharão, e o teu furor por causa dos teus adversários, que os consuma. Senhor, concede-nos a paz, porque todas as nossas obras tu a fazes por nós. Isaías 26:4-12. A sabedoria clama lá fora, pelas ruas levanta sua voz. Nas esquinas movimentadas ela brada. Nas entradas das portas e nas cidades profere as suas palavras. Até quando, ó simples, amareis a simplicidade? E vós, escarnecedores, desejareis o escárnio? E vós, insensatos, odiareis o conhecimento? Atentai para minha repreensão, pois eis que vos derramarei abundantemente do meu espírito e vos farei saber das minhas palavras. Entretanto, porque eu clamei e recusastes, e estendi a minha mão e não houve quem desse atenção, antes rejeitastes todo o meu conselho e não quisestes a minha repreensão. Também de minha parte eu me rirei na vossa petição e zombarei em vindo o vosso temor. Vindo o vosso temor como assolação e vindo vossa perdição como uma tormenta, sobrevirá a vós aperto e angústia. Então clamarão a mim, mas eu não responderei. De madrugada me buscarão, porém não me acharão, porquanto odiaram o conhecimento e não preferiram o temor do Senhor. Não aceitaram o meu conselho e desprezaram toda a minha repreensão. Portanto, comerão do fruto do seu caminho e fartar-se-ão dos seus próprios conselhos, porque o erro dos simples os matará e o desvario dos insensatos os destruirá. Mas o que me der ouvidos habitará em segurança e estará livre do temor do mal. Provérbios 1:20-33.

convidar os irmãos a abrirem a Bíblia em 1 Timóteo, capítulo de número 4, e nós vamos ler a partir do versículo de número 12, primeira carta de Paulo a Timóteo, capítulo 4, lemos a partir do versículo de número 12, 1 Timóteo, capítulo 4, a partir do verso 12, que diz assim, 1 Timóteo 4, a partir do 12. Ninguém te menospreze por seres jovem, mas procura ser exemplo para os fiéis na palavra, no comportamento, no amor, na fé e na pureza. Enquanto aguardas a minha chegada, aplica-te à leitura, à exortação e ao ensino. Não deixes de desenvolver o dom que há em ti, que te foi dado por profecia, com a imposição das mãos dos presbíteros. Ocupa-te dessas coisas, dedica-te inteiramente a elas, para que todos possam ver teu progresso. Tem cuidado de ti mesmo e do teu ensino, persevera nessas coisas, dessa forma salvarás tanto a ti mesmo como os que te ouvem. Senhor, obrigado por esta noite, mais uma vez o Senhor permite estarmos aqui na tua presença, sabendo que o Senhor nos contempla, que o Senhor conhece o que se passa conosco e sabe melhor do que ninguém o que precisamos nesta noite. Pedimos então a ministração do teu Espírito para a tua glória e para o nosso bem, em nome de Jesus. Amém. Ninguém menospreze tua mocidade. Esse é o slogan, é o motto, o lema da nossa juventude aqui, da nossa igreja, baseado neste texto de Paulo a Timóteo, especialmente o verso de número 12, ninguém te menospreze por seres jovem. E é verdade, sim, que é possível menosprezar alguém por ser jovem. É possível subestimar alguém por ser jovem. Isso acontece, por exemplo, com médicos muito jovens. A pessoa vai a uma consulta, chega lá, um jovem. E aí, quando a pessoa sai da consulta, sai dizendo assim, ah, gostaria de ter sido atendido por um médico

E nós chegamos então àquela congregação, e aí, quando a pessoa foi chamar o pregador, ficava olhando para o diácono, não para mim. E aí foi uma surpresa quando era eu, porque era eu que ia pregar, porque ela esperava o mais velho. Agora, no caso aqui do Timóteo, ele nem era assim tão jovem como a gente pode pensar. Porque na antiguidade, um homem entre os seus 30 e 40 anos poderia ainda ser considerado um jovem. E num tempo em que as sinagogas, as igrejas eram lideradas por anciãos, de fato, Timóteo, que deveria estar aqui com 35, alguns chegam a dizer talvez 38, porque quando Paulo o chama para ser um dos seus cooperadores, Timóteo deveria estar com 25 anos. E agora aqui Paulo, já praticamente no final do seu ministério, 62, 63, depois de Cristo, o Timóteo já deve estar assim com uns 35, muito assim, improvável, talvez 38, um jovem, dada a idade da liderança da igreja onde ele estava, a igreja de Éfeso. Timóteo não era assim bem um pastor, Timóteo era um superintendente apostólico. O Paulo tinha uma equipe que trabalhava com ele, e de quando em vez ele enviava um membro dessa sua equipe, um superintendente apostólico, para ir a uma igreja que ele tinha fundado. Timóteo já tinha sido enviado, por exemplo, ou ainda ia ser enviado para a igreja de Corinto. Mas aqui ele está na igreja de Éfeso, uma igreja forte, uma igreja de gente experiente, e é por isso que uma igreja de gente, inclusive, exigente, e é por isso, então, que Paulo, sabendo da juventude de Timóteo, Paulo sabendo da personalidade de Timóteo, Paulo sabendo do perfil da igreja de Éfeso, escreve, verso 12, ninguém, mas ninguém, te menospreze por seres jovem. E como essa carta, sabemos, era para ser lida para toda a igreja, Paulo escreve isso para falar à igreja, como quem dissesse, não o despreze apenas pelo fato de ser um jovem. Isso não é motivo para desprezo. Agora, ele não escreve apenas num tom apologético, defendendo a juventude, mas é também uma advertência, uma exortação ao próprio Timóteo, como que se esse Paulo, num tom paterno, para com o seu filho na fé, dissesse assim, olha Timóteo, o fato de você ser jovem não é um motivo para que te despreze. Mas tome muito cuidado para não dar motivo. Que ninguém te despreze pelo fato de você ser jovem. Mas faça por onde? Que ninguém te desrespeite só porque você é anos mais novo. Mas faça a sua parte. Não dê motivos. E é por isso que o Paulo vai escrever, então, algumas recomendações a Timóteo. Recomendações estas que servem também para nós, independentemente da fase da vida que estamos, sejamos jovens, sejamos maduros, sejamos de meia idade, porque a Bíblia diz que tudo o que foi escrito

foi escrito para o nosso proveito. Então é para nós também. Quais seriam estas recomendações que Paulo faz a Timóteo, que servem também para nós, a fim de que não sejamos desprezados? Pelo menos não por motivos justos. Quais seriam estas recomendações para mim e para você? Uma delas é: tenha uma postura coerente. Tenha uma postura coerente com a fé que você professa. Isso não apenas num ambiente eclesiástico como este, mas também nos mais desafiadores. Eu me lembro uma vez, na minha infância, minha mãe tinha acabado de tirar carta. Era uma motorista ainda um tanto quanto inexperiente. Mas a gente estava andando assim, numa rua de bairro. Numa rua assim, extremamente tranquila. Quando de repente passa do lado um carro buzinando, o motorista esbravejando xingamentos, com um rosto assim, praticamente desfigurado, de tamanho era a ira, e para a nossa surpresa, era um diácono da nossa igreja. Era um diácono da nossa igreja. Então, você imagine o respeito ao qual fomos inspirados. Porque não é uma questão de moralismo, é uma questão de coerência. Há posições que exigem algumas posturas, senão cai em descrédito. Por isso que o Paulo vai dizer: olha, você tem uma posição aí, Timóteo. Se dê ao respeito. Porque a sua posição exige não só a sua posição, mas a posição de cristão, de cidadão do reino. Ele então vai dizer: olha, ninguém te menospreze por seres jovem, mas procura ser exemplo para os fiéis. Cuidado o que você fala. Tenha cuidado para ser exemplo na palavra. Tenha cuidado para ser exemplo no comportamento. Tem comportamentos que não cabem mais. Tende cuidado para ser exemplo no amor, na fé e na pureza. E a ideia aqui que é um processo. Ele está dizendo: Timóteo, se torne exemplo, referência. Esse é o alvo. E é claro que num processo há acertos e erros, há erros e acertos, porque alguém poderia dizer, e com razão: mas pastor, ninguém é perfeito. Verdade, ninguém é perfeito. Nós estamos a caminho de sermos como Cristo, e nesse caminhar vamos errar sim, mas quando a Bíblia diz: sejam irrepreensíveis, e isso eu aprendi com o pastor Salvador Soler. Quando a Bíblia nos diz sejam irrepreensíveis, ela não está esperando que a gente não erre mais, mas ela espera que a gente não viva mais no erro, e que a gente sempre tome a posição de fazer o que é certo, mesmo quando erramos. O
que é certo fazer quando erramos? O que é certo fazer quando erramos? Reconhecer o erro. Assumir o erro. Confessar o erro. Abandonar o erro. E, se possível, reparar o erro. Essas coisas, todo mundo respeita. Se no domingo aquele diácono chegasse e dissesse: me perdoe, eu errei. A gente diria: todo mundo erra. Mas continuar naquela posição imponente de líder de igreja é muito difícil aceitar. Por isso que Provérbios 28:13 vai dizer: quem encobre, faz de conta que nada aconteceu, como se nada tivesse acontecido, quem encobre suas transgressões, jamais prosperará. Mas quem as confessa e as abandona, alcançará a misericórdia. Então, meu irmão, você vai errar muito ainda. Mas quando você errar, vai lá e reconheça o seu erro. Peça perdão. E mude, em nome de Jesus. Mas o Paulo vai fazer uma outra recomendação. Olha, Timóteo, você é jovem, isso não é motivo para que te despreze. Então, assuma uma postura coerente. Tem coisas que já não dá mais. Agora, uma segunda recomendação: desenvolvimento contínuo daquilo que você recebeu de Deus, para que todos vejam que você está progredindo, que você não está parado, você leva a sério o que você faz, e você está procurando melhorar no que você faz. Porque ainda que você esteja cometendo ainda alguns erros, alguns lapsos, até por inexperiência, mas as pessoas vão reconhecer: mas ele está se esforçando, veja, hoje ele já fez melhor, e isso vai gerar respeito. Porque ninguém está esperando que você seja perfeito, mas que você mostre que você quer melhorar, que você quer mudar, que você quer fazer melhor, isso gera respeito. Então ele vai dizer, versículo 14: não deixes de desenvolver o dom, a capacidade, o carisma, a graça, a dádiva que há em ti. E o Paulo vai dizer que essa graça o Timóteo recebeu, sabe quando? Na ordenação. Ele vai dizer assim: que te foi dado por profecia, com a imposição das mãos dos presbíteros. Então tem coisas que a gente acha que é só ritual, que é só protocolo. Não. O Paulo está dizendo: olha, Timóteo, aquele dia, naquele culto, quando você foi anunciado que você ia ser superintendente apostólico, cumprindo função de liderança nessa igreja, quando estenderam as mãos para você, Deus derramou uma graça sobre você. Deus derramou uma unção sobre você, uma autoridade sobre você, uma capacidade espiritual, um carisma que te capacita a realizar a sua função. Mas não deixe isso morto, não deixe isso enterrado, trabalhe isso, desenvolva. Porque essas capacidades que Deus nos dá para realizarmos as tarefas que Ele nos confia, pode ter certeza, Deus não nos dá uma tarefa para a qual Ele não nos capacite. No momento em que recebemos algo e nos colocamos de joelho diante de Deus, Deus derrama sobre nós uma graça, uma porção do seu poder, para que você faça aquilo que Ele te chamou para fazer no poder dEle. E esse poder é manifesto. Esse poder é visível, Deus se manifesta, porque é como se Ele estivesse corroborando: eu te enviei,
eu estou com você, e sou eu que faço por meio de você. E todo mundo percebe, porque a igreja tem discernimento espiritual. Deus deu discernimento. Então Paulo está dizendo, já está aí sobre você, Timóteo. Agora faz, faz com zelo, faz com amor. Se esforce, trabalhe, porque Deus vai ser com você. E nós podemos acrescentar aqui os dons naturais também, porque estes também vêm de Deus. O Tiago vai dizer que todo dom perfeito, toda boa dádiva, desce do Pai das Luzes, em quem não há variação, o Pai dos Espíritos. Agora, essas capacidades são como matéria bruta. São como pedras que precisamos lapidar, precisamos trabalhar nelas, precisamos burilá-las, para que elas se desenvolvam e sejam nos ferramentas para o nosso servir, para o nosso trabalho, para o ministério que Ele nos confiou. Até porque, irmãos, tudo que a gente deixa encostado, tudo que a gente deixa parado, enferruja, se deteriora, se degenera, desvaloriza. Você lembra a parábola dos talentos? Quando o Senhor, após ter confiado talentos, que eram quantias financeiras aos seus servos, eles deveriam administrar os bens do seu Senhor enquanto ele fazia uma viagem. E depois de um tempo esse Senhor volta e os servos precisam prestar contas daquilo que receberam do seu Senhor, da sua administração. Então vem um e diz, o Senhor me deu 5, eu te devolvo 10. O Senhor me deu 2, eu trabalhei, administrei, rendeu, eu te devolvo 4. E esses servos recebem o elogio do seu Senhor, servo bom e fiel, entra para a alegria do seu Senhor, vocês foram fiéis. Aí chega aquele que recebeu apenas 1, mas enterrou e vem, olha Senhor, eu não fiz render, mas também não perdi, está aqui, o que o Senhor me deu, como o Senhor me deu. E é interessante que o Senhor o chama de que servo mau e negligente. Mas ele não chama apenas esse servo de servo mau e negligente. Ele vai dizer uma coisa que às vezes a gente passa desapercebido. Ele vai dizer assim, deveria então entregar meu dinheiro aos banqueiros, para que ao voltar, eu tivesse recebido com juros. Ou seja, é muito possível que aquele servo pensasse que estava entregando o valor que tinha recebido, mas por ter deixado parado, desvalorizou. Era melhor ter deixado parado, mas no banco, para ir corrigindo. Mas não, nem isso. Nem isso. Então, estava entregando não algo conforme tinha recebido, mas pior. Menor, desvalorizado. Talvez você já tenha ouvido uma história famosa, mas talvez não, então eu vou contar para você. De um mendigo conhecido de uma praça, que vivia com uma mochila nas costas, até que um dia ele morreu. Aí de manhã foi aquele alvoroço, o mendigo morreu, o mendigo da praça. E aí juntou aquelas pessoas ao redor do mendigo. Alguém conhece aí um familiar dele? Ninguém conhecia ninguém. Bom, talvez tenha algum documento aí nessa mochila. Ah, mas a gente vai mexer na mochila, está morto aí, a gente precisa achar alguém. Aí abriram a mochila. A única coisa que tinha na mochila era um pedaço de carvão.
E alguém achou diferente o carvão, levou para casa, começou a trabalhar naquele carvão, lapidar, lapidar, lapidar, lapidar. E descobriu que, na verdade, sabe o que era? Um diamante. Quem sabe você não está carregando aí um diamante, mas que precisa ser trabalhado, precisa ser lapidado, precisa ser desenvolvido. Eu me lembro quando jovem, entrei para trabalhar numa empresa, e eu ficava assim encantado com a habilidade daquelas pessoas, como elas faziam o trabalho, o serviço. E um dia eu conversando lá com um colega mais experiente, ele me disse assim, 10%, são 10% talento, 90% transpiração. Nunca mais esqueci. Uma terceira. Com certeza Deus colocou aí muitos dons e talentos em você. Isso eu não tenho dúvida. Cada ser humano é imagem e semelhança de Deus. Isso me ajudou muito a nunca mais desprezar ninguém. Porque quando eu olho assim para uma pessoa, por mais que a aparência possa me dizer alguma coisa, eu sempre lembro disso. É a imagem e semelhança de Deus. Tem muito tesouro aí. Tem muita riqueza aí. Tem muitas capacidades, tem muitas habilidades. E você é uma pessoa assim. Mas a terceira recomendação. Cuidado de si mesmo. Cuidado de si mesmo. Eu me lembro que a gente estava tentando ajudar uma pessoa que caiu em pobreza, mas em grande pobreza mesmo, passou inclusive a ter que morar na rua. Aí eu fui conversar com um empresário para ver se a gente não conseguia ajudar, encaminhar para algum lugar, uma empresa, um trabalho. E aquele empresário me disse assim, mas ele ainda está tomando banho? Ele ainda está conseguindo se vestir? Porque senão dificulta muito. E dificulta mesmo. Olha que interessante, o Paulo vai terminar essas exortações a Timóteo, versículo 16. Tem cuidado de ti mesmo. Tem cuidado de ti mesmo. Ou seja, dentre tantas atividades, tantas responsabilidades que o Timóteo tinha para dar conta do seu dia, das suas tarefas, Paulo diz assim, olha, você está tomando conta de um monte de coisa, fazendo um monte de coisas, mas não se esqueça, meu, esse mundaréu de coisas que você tem que tomar conta, você tem que fazer, não se esqueça de cuidar também de você. Porque você cuidando de você, olha só o que ele vai cuidar, e do teu ensino, dessa forma salvarás tanto a ti mesmo como os que te ouvem. Ou seja, era um cuidado consigo, não como um fim em si mesmo, mas como um meio para continuar cuidando daquilo que Deus lhe havia confiado. Porque cuidar de si mesmo como o único alvo da vida, como um fim em si mesmo, seria assim, irmãos, um narcisismo injustificável diante de Deus. A pessoa que só vive para si, só se autocultiva, ela é o alvo final da vida dela. Não é isso. Mas um autocuidado como meio para continuar cuidando bem do que Deus confiou, não apenas é justificável, mas é esperado, inclusive indispensável,
diante de Deus. O Charles Spurgeon, que foi um pastor inglês, século XVIII, ele escreveu algo que eu compartilho com você. Ele escreveu assim: em certo sentido, somos as nossas próprias ferramentas. Portanto, precisamos nos manter em ordem. Se quero pregar o Evangelho, só posso usar a minha própria voz, daí devo aprimorar as minhas virtudes vocais. Só posso pensar com o meu cérebro e sentir com o meu coração. Portanto, devo educar as minhas faculdades intelectuais e emocionais. Só posso chorar e agonizar pelas almas com a minha própria natureza renovada. Então, devo manter vigilantemente a ternura que havia em Cristo Jesus. Meu espírito, alma e corpo são os meus mecanismos mais à mão para o serviço sagrado. As minhas faculdades espirituais e a minha vida interior são o meu machado de combate, as minhas armas de guerra. Te pergunto, o que Deus hoje te diz que você tem que cuidar em você? É a tua mente? Tua cabeça? Tua alma? Teu espírito? Será que é teu corpo, teu físico? Como o sábio Salomão escreveu em Eclesiastes 9:8, sejam as tuas vestes sempre bem cuidadas e nunca falte o óleo sobre a tua cabeça. Ou seja, seja asseado, se cuide. Se cuide. Você não é de você. Se cuide. Uma vez eu ouvi alguém dizendo: as nossas autoridades não se dão ao respeito. E é verdade em relação a muitas delas, mas que não seja em relação a nós. Que o Senhor nos dê a graça de fazermos jus a este nome que carregamos onde quer que vamos. Em e com qualquer idade, o nome de Jesus. Como Paulo diz em Efésios 4:1, rogo-vos que andeis de modo digno para com o chamado que recebestes. Que o Senhor nos ajude. Que o Senhor nos abençoe. Amém.

te converteres ao Todo-Poderoso, serás restabelecido. Se afastares a injustiça da tua tenda e deitares ao pó o teu ouro, e o ouro de Ofir entre as pedras dos ribeiros. Então o Todo-Poderoso será o teu ouro e a tua prata escolhida. Deleitar-te-ás, pois, no Todo-Poderoso, e levantarás o teu rosto para Deus. Orarás a Ele e Ele te ouvirá, e pagará os teus votos. Se projetas alguma coisa, ela te sairá bem, e a luz brilhará em teus caminhos. Jó, capítulo 22, 23 a 28.

A resposta branda desvia o furor, mas a palavra dura suscita a ira. A língua dos sábios adorna o conhecimento, mas a boca dos insensatos derrama a estultícia. Os olhos do Senhor estão em todo lugar contemplando os maus e os bons. A língua serena é árvore de vida, mas a perversa quebranta o espírito. O insensato despreza a instrução de seu pai, mas o que atende à repreensão consegue a prudência. Na casa dos justos há grandes tesouros, mas na renda dos perversos há perturbação. A língua dos sábios derrama o conhecimento, mas o coração dos insensatos não procede assim. Provérbios 15, 1 a 7.

força veio exaltar o nome do Senhor. Então dê a ele um grito de júbilo e um brado de vitória. Glória ao teu nome, Senhor. Aleluia. Glória e majestade estão diante de

Qual o nosso motivo, nossa razão de viver? O que a Bíblia nos ensina sobre isso? Eu queria pedir para você abrir então em 1 João, capítulo 3, 16. É onde a gente vai começar, não vamos ficar só nesse versículo. Mas é onde vamos começar. 1 João, capítulo 3, versículo 16. 1 João, não o Evangelho, a carta, 1 João, capítulo 3, 16, diz assim: nisto conhecemos o amor, Cristo deu sua vida por nós e devemos dar nossa vida pelos irmãos. Cristo deu sua vida por nós e devemos dar nossa vida pelos irmãos. Senhor, obrigado por essa noite, obrigado pelo teu povo que aqui o Senhor trouxe, reuniu em teu nome, e sabemos que onde estiver o teu povo reunido no teu nome, o Senhor mesmo está presente. Pedimos então que a tua presença agora, mais uma vez, se faça manifesta, falando conosco por meio da tua palavra, e pela ministração do teu Espírito, em nome de Jesus. Amém. A questão não é você. A questão não é você. Essa foi uma frase que eu li num livro. Na verdade, o livro começa com essa frase, exatamente com essa frase. A questão não é você. Não é a sua felicidade, não é a sua realização pessoal, não é sequer a tua paz interior. Você foi criado para um propósito maior e além disso. E esse livro que fala sobre propósito de vida, claro, numa perspectiva cristã, recebeu muitas críticas. Algumas delas, ou talvez até a maioria delas, eu concorde, mas esse pensamento está, assim, para além de qualquer crítica. Porque esse pensamento que se resume na frase "a questão não é você", por mais que doa, devido a gente ter, assim, um ego,

E se assim quisermos fazer, nós vamos ficar como aquele cachorro que fica rodando ao redor de si mesmo. E roda, roda, roda e se cansa e não sabe por que está fazendo aquilo e não encontra nada. É aquilo que o Salomão vai dizer, passou a vida correndo atrás do vento, porque não é esse o propósito. O Novo Testamento vai nos revelar que o nosso propósito, o sentido da nossa vida, a gente não encontra olhando para a gente mesmo, para o nosso coração, para os nossos desejos, para os nossos sonhos, porque o nosso coração é enganoso. Nosso propósito, nosso sentido, a gente encontra olhando para fora de nós. A nossa realização como seres humanos se dá não quando a gente realiza sonhos. A nossa realização como seres humanos se dá quando a gente vive para alguém. Para o bem de outrem. Ou de alguém. É aí que se dá a realização de um ser humano quando ele inverte. Ele deixa de viver como se ele fosse o alvo final de tudo e entende que tem como propósito viver para o bem de alguém ou de alguém. Como Jesus viveu. Por isso que aqui em 1 João 3,16, a gente fala muito de João 3,16, mas se esquece de 1 João 3,16, que diz assim: nisto conhecemos o amor, Cristo deu sua vida por nós, e devemos dar nossa vida pelos irmãos, pelas pessoas. Esse dar a vida não significa necessariamente você morrer por uma pessoa. Mas significa, esse dar a vida significa viver em prol dessa pessoa, para o bem dessas pessoas que Deus, na sua onisciência, na sua soberania, colocou na sua vida. Te confiou. É como a gente estava falando domingo passado, talvez Deus te confiou as pessoas de uma casa, um marido, uma esposa, filhos, talvez Deus te confiou alunos de uma classe de aula, talvez Deus te confiou pacientes num setor de um hospital onde você é responsável por cuidar deles, pelo menos em determinado horário do dia. Talvez Deus te confiou uma empresa. E ali tem funcionários, ali tem clientes, ali tem pessoas. Talvez Deus te confiou um caixa de banco. E a forma ali como você trata as pessoas, a forma ali como você trabalha, a forma ali como você as atende, as abençoa, as beneficia. Se amanhã Deus quiser que você esteja em outro lugar, cumprindo outro propósito, outra missão, Deus vai te levar. Mas hoje, quais são as pessoas que Deus colocou sob os seus cuidados? É esse o propósito. É essa a missão. É esse o sentido da vida, pelo menos hoje, você dar a sua vida, você viver em prol dessas pessoas. Te economizei 5 meses de terapia agora. Qual é o sentido da minha vida? Olha para o que Deus colocou nas suas mãos, criatura. Quem Deus te confiou? É esse o sentido, é você viver em
prol do bem

0: essas pessoas. É isso que Deus quer. Talvez amanhã seja outra coisa, mas hoje é isso. E por que que você vai ser feliz? Por que que você vai ser bem-aventurado se você aceitar esse convite de Jesus? Vou viver, dedicar minha vida para o bem das pessoas que Deus me confiou. Bom, primeiro, porque se você fizer isso, você vai se encontrar. Você não vai se perder, você vai se encontrar. Sabe quando a pessoa diz assim, agora eu me encontrei? Então, por quê? Porque quando você vai em direção às pessoas, você não só dá, você também recebe. É como diz lá o Provérbios 27, 17, como se afia o ferro com outro ferro, assim o homem afia o seu amigo. Ferro que fica lá isolado, fica sempre como é, sempre como foi, mas o ferro que encontra outro, um começa a afiar o outro. Se tem uma coisa que nos afia, por exemplo, são os feedbacks que as pessoas nos dão a respeito da gente mesmo. Tudo que as pessoas dizem, diz tudo? Não. Mas diz alguma coisa. Por exemplo, o que elas geralmente pedem para você fazer? O que geralmente elas não pedem para você fazer? Por exemplo, quando eu voltei para a igreja no começo da minha juventude, eu voltei assim como quem volta no primeiro amor. Eu queria fazer tudo, eu queria me envolver com tudo. E eu me envolvia. Tinha um mutirão para limpar, não sei o quê, eu estava lá limpando. Tinha não sei o quê, uma campanha evangelística, eu estava lá na campanha. Até no louvor eu entrei, para você ver. Até no louvor. Estava lá, no louvor. Aí, uma época lá, inventaram de fazer um coral. Eu falei, legal, né? Só que o coral não era assim, tipo, quem quiser, vai. Não. Era por convite. Aí convidaram um, convidaram o outro, convidaram o meu colega do louvor, mas a mim ninguém convidou. E aquilo ali, irmãos, foi assim, tipo, ó, isso fala muito. Isso fala, porque isso vai sendo como um espelho para a gente, que vai nos ajudando a gente se conhecer, saber quem a gente é, para o que de fato Deus nos chamou para ser e fazer, nos localiza. Por quê? Porque se Deus quisesse que o passarinho nadasse, ia ter dado nadadeiras para ele, mas deu asas. O que isso mostra? Que ele não foi feito para nadar. Ele foi feito para o quê? Para voar. Será feliz se voar. Vai se afogar se tentar nadar. Então eu te pergunto, o que geralmente as pessoas pedem para você fazer? O que geralmente elas não pedem? O que você faz, que quando você faz, pessoas são abençoadas, porque Deus te usa. O que de fato Deus te deu, porque como diz lá 1 Coríntios 12, 7, mas a manifestação do Espírito, ou seja, os dons para abençoar pessoas, é dada a cada um para benefício comum. Ou seja, não apenas para benefício próprio, mas para bem de todos. Para o que for útil, para o que ajuda, para o que beneficia outros. Para isso que Deus te deu dons, talentos, para te dar capacidade de abençoar outras pessoas. Foi para isso que Ele te deu. Agora, o que vai acontecer se você aceitar o convite de Jesus? Olha, para de ficar querendo viver só para você. Você vai se perder, você vai se minimizar como ser humano. Você vai se perder em um monte de caminhos que vão te trazer dor, tristeza, frustração, se não destruição. Seu propósito é maior do que esse. É você viver para algo fora de você. Para as pessoas que hoje Deus te confiou, o que vai acontecer? Você vai realizar e se realizar. Por quê? Porque não é possível se realizar sem realizar. Mas também não é possível realizar sem se desgastar. Não é possível. Porque esse negócio de viver para o bem de outro, cansa? Cansa. Esse negócio de viver para o bem das pessoas que Deus te confiou, desgasta? Desgasta. Esse negócio de viver para fazer o bem, se dedicar em prol do bem de outros, machuca? Machuca. Por quê? Porque nem sempre as pessoas são gratas, nem sempre as pessoas reconhecem, nem sempre as pessoas correspondem, pelo contrário, às vezes critica, às vezes reclama, às vezes pisa no bem que você entregou. Mas e daí, meu irmão? E daí? Vai ficar com mimimi? Quem disse que o propósito é esse? Se o propósito final do seu serviço, do seu bem feito é o aplauso, então o motivo do seu serviço é você mesmo, você continua sendo o final de tudo. Por isso que fica aí ofendido, fica aí machucado, fica aí cheio de dores, fica aí pensando em desistir, jogar tudo para cima, que não vale a pena. Mas olha como os homens de Deus encararam isso. Olha só o que o Paulo diz em 2 Coríntios 12, 15. De muita boa vontade, gastarei o que tenho e me deixarei gastar pela vossa vida. Me deixarei gastar pela vossa vida. Olha só Jesus o que ele vai falar, João 16, 32. Estava falando para os seus discípulos, aqueles a quem ele dedicou 3 anos da sua vida e agora para a cruz. Sereis dispersos, cada um para o seu lado, e me deixareis só. Vocês vão me abandonar. Mas eu não estou só, pois o Pai está comigo. Aí depois de tudo que ele passou, e passou por nós, olha o que ele pôde dizer quando estava chegando o fim. Eu te glorifiquei na terra, completando a obra da qual me encarregaste. Então, o propósito é cumprir a missão. Se Deus nos usa, as pessoas então são abençoadas e Deus é glorificado, a gente se realiza. Por quê? Porque a gente tem aquele sentimento, independentemente de resultados, de reconhecimentos, de missão cumprida. E isso é paz para a nossa alma e para o nosso coração. Missão cumprida. E ainda que o outro não reconheça, você está em paz. Porque o Espírito testemunha ao teu espírito, já está bom. O que tinha que ser feito, foi feito. Quer reconheçam, quer não, foi feito. E você fica em paz. missão cumprida, para a glória de Jesus. Como é que a vela cumpre o seu propósito de vela? É ficando lá guardadinha na embalagem? Não, é como? Se queimando, se derretendo, mas iluminando o ambiente para outros. É assim que ela realiza o propósito pela qual ela existe. Como é que o lápis realiza o propósito de lápis? É ficando lá protegidinho dentro da caixinha? Não, é lá no atrito com o papel, e quanto mais ele é usado, menor ele vai ficando, menor ele vai ficando, até que some, mas deixa lá folhas e folhas escritas, desenhadas, pintadas, para o seu legado. Como é que o sal realiza a sua função, cumpre a sua missão de ser sal? É lá no saleiro? Longe da umidade? Se preservando? Como é que o sal cumpre o seu propósito de sal? Se desmanchando na comida, realçando assim o sabor para outros. É por isso que Jesus vai dizer assim: olha, aquele que quiser guardar, preservar a sua vida, vai perdê-la. E aquele que perdê-la, por causa de mim, ou seja, por andar nos meus passos, esse vai achá-la. Minha vida não foi em vão. Eu não me desgastei por nada. Missão cumprida. Louvado seja o Senhor. E por fim, irmãos, o que vai acontecer se a gente se converter? Porque talvez esse seja o passo mais doído da conversão, quando a gente entende que a gente não está aqui por causa da gente, e que seguir Jesus significa viver não para si mesmo, mas para outros. Porque quando a gente segue Jesus, se a gente de fato o está seguindo, ele está indo aqui na minha frente, eu estou indo atrás, o alvo dele passa a ser o meu. Naturalmente, o alvo dele passa a ser o meu. Ele viveu para as pessoas, eu estou vivendo para elas. Então, o que vai acontecer por fim? Você vai encontrar razões legítimas e santas para cuidar de você, para você se desenvolver e para você crescer e continuar crescendo. Porque como que você vai cuidar das pessoas que Deus te confiou se você não cuidar de você? Como você vai servir melhor e cada vez melhor as pessoas que Deus te entregou às mãos se você não continuar aprendendo? Se você não continuar crescendo, se você não continuar se desenvolvendo? É por isso que o Paulo vai dizer assim a Timóteo, 1 Timóteo 4,16, tem cuidado de ti mesmo, ou cuida de ti mesmo, e do teu ensino, dessa forma salvarás tanto a ti mesmo, como os que te ouvem. Então, é um cuidado de si, é um crescimento, um desenvolvimento próprio, mas não como um fim em si mesmo, que seria perverso, mas como um meio para o cumprimento do fim, que é o bem, o desenvolvimento e o crescimento de outros. Aí é santo. Aí é legítimo. Aí é de Jesus. Isso me faz lembrar pastor Altivo Silva Jardim. Ele conta assim que quando ele era jovem, começaram a chamar ele muito para pregar, e chamava ele para pregar aqui, chamava para pregar lá, até que ele pensou assim: bom, já que estão me chamando tanto, deixa eu aprender como faz isso. E aí começou então a estudar, começou a ler, começou a se desenvolver naquilo que era chamado para fazer para o bem de outros, no caso, a pregação. E para mim era um dos pregadores que eu mais gostava de ouvir, já falecido, esse pastor. Então eu te pergunto, o que você está fazendo para continuar aprendendo? Para continuar crescendo? Para continuar desenvolvendo? Para o bem, o crescimento e o desenvolvimento também das pessoas que Deus te confiou. Elas estão crescendo com você? Elas estão sendo abençoadas por causa de você? Pastor, um curso está muito caro. Lê um livro. Pastor, eu começo a ler, já fico cansado. Vê um vídeo no YouTube. Não tem desculpa hoje. Porque olha só o que o Paulo vai dizer para o Timóteo. 1 Timóteo 4,14. Não deixes de desenvolver o dom que há em ti. Mas não por causa de ti, de orgulho, de status, de snobismo, mas em prol daqueles que Deus colocou nas tuas mãos para você cuidar e cuidar cada vez melhor. Então, irmãos, a gente precisa de uma referência externa para a gente se achar. É igual assim um navio de noite precisa do farol. O avião precisa se comunicar com a torre. E assim também nós. A gente olhando só para a gente vai se perder. A gente vai bater. A gente vai se machucar. A gente precisa de uma referência fora de nós. E essa referência é Jesus. A gente se encontra, a gente acha o nosso caminho, a nossa missão, o sentido da vida, é olhando para Jesus, aprendendo de Jesus e andando nos passos de Jesus. E aí sabe o que acontece? No fim a gente pode dizer como Jesus: eu te glorifiquei na terra, completando a obra que me destes para fazer. Que o Senhor nos dê essa graça de poder dizer isso. E eu te glorifiquei na terra, completando a obra que me deste para fazer. Para a glória dele e para o nosso bem. Amém.
1: Irmãos, uma alegria poder estar aqui e compartilhar um pouco do tema Nossa Missão. No ano de 2009, o Senhor confiou a mim e a minha família.

de Deus. Glória a Deus. Você acredita nisso? Então cante mais forte.

em verdade vos digo, o que não entra pela porta no aprisco das ovelhas, mas sobe por outra parte, esse é ladrão e salteador. Aquele, porém, que entra pela porta, esse é o pastor das ovelhas. Para este, o porteiro abre. As ovelhas ouvem a sua voz, ele chama pelo nome as suas próprias ovelhas e as conduz para fora. Depois de fazer sair todas as que lhe pertencem, vai adiante delas, e elas o seguem porque lhe reconhecem a voz. Mas de modo nenhum seguirão o estranho, antes fugirão dele, porque não conhecem a voz dos estranhos. Jesus lhe propôs esta parábola, mas eles não compreenderam o sentido daquilo que lhes falava. Jesus, pois, lhes afirmou de novo: em verdade vos digo, eu sou a porta das ovelhas. Todos quantos vierem antes de mim são ladrões e salteadores, mas as ovelhas não lhe darão ouvidos. Eu sou a porta. Se alguém entrar por mim, será salvo. Entrará e sairá.

0: e achará pastagens.
1: O ladrão vem somente para roubar, matar e destruir. Eu vim para que tenham vida e a tenham em abundância. Eu sou o bom pastor. O bom pastor dá a vida pelas ovelhas. João 10,

Então dirá o rei aos que estiverem à sua direita: Vinde, benditos de meu Pai, entrai na posse do reino que vos está preparado desde a fundação do mundo. Porque tive fome e me destes de comer, tive sede e me destes de beber, era forasteiro e me hospedastes, estava nu e me vestistes, enfermo e me visitastes, preso e foste ver-me. Então perguntaram o justo: Senhor, quando foi que te vimos com fome e te demos de comer, ou com sede e te demos de beber? E quando te vimos forasteiro e te hospedamos, ou nu e te vestimos? Quando te vimos enfermo ou preso e te fomos visitar? O rei respondendo lhes dirá: Em verdade vos afirmo que sempre que o fizestes a um destes meus pequeninos irmãos, a mim o fizestes. Então o rei dirá também aos que estiverem à sua esquerda: Apartai-vos de mim, malditos, para o fogo eterno, preparado para o diabo e seus anjos, porque tive fome e não me destes de comer, tive sede e não me destes de beber, sendo forasteiro, não me hospedastes, e estando nu, não me vestistes, achando-me enfermo e preso, não fostes ver-me. E eles lhe perguntarão: Senhor, quando foi que te vimos com fome, com sede, forasteiro, nu, enfermo ou preso, e não te assistimos? Então lhe responderá: Em verdade vos digo que sempre que o deixastes de fazer a um destes mais pequenos, a mim deixastes de fazer. Mateus 25, 34 a 45.

para que sejamos adoradores. Bom é estarmos a todo momento recebendo de Ti. Bom é Te louvar. A única palavra, Senhor, os nossos lábios conseguem expressar o que sentimos é que Tu és maravilhoso, ó Rei.

nossas vidas para te adorar. Teu reino, teu governo e teu propósito para nós. Maravilhoso és, ó Rei do Universo.

Senhor Deus meu, em Ti me refugio. Salva-me de todos os que me perseguem e livra-me, para que ninguém, como leão, me arrebate, despedaçando-me, não havendo quem me livre. Senhor meu Deus, se eu fiz o de que me culpam, se nas minhas mãos há iniquidade, se paguei com mal a quem estava em paz comigo, eu que poupei o que sem razão me oprimia, persiga o inimigo a minha alma e alcance-a, espezinhe no chão a minha vida e arraste no pó a minha glória. Levanta-te, Senhor, na tua indignação, mostra a tua grandeza contra a fúria dos meus adversários. Salmo 7, de 1 a 6.

Ele que habita no esconderijo do Altíssimo, à sombra do Onipotente descansará. Direi do Senhor: Ele é o meu Deus, o meu refúgio, a minha fortaleza, e nele confiarei. Porque ele te livrará do laço do passarinheiro e da peste perniciosa. Ele te cobrirá com as suas penas, e debaixo das suas asas estarás seguro. A sua verdade é escudo e broquel. Não temerás espanto noturno, nem seta que voe de dia, nem peste que ande na escuridão, nem mortandade que assole ao meio-dia. 1.000 cairão ao teu lado e 10.000 à tua direita, mas tu não serás atingido. Somente com os teus olhos olharás e verás a recompensa dos ímpios. Porque tu, ó Senhor, és o meu refúgio, o Altíssimo é a tua habitação. Nenhum mal te sucederá, nem praga alguma chegará à tua tenda. Porque aos seus anjos dará ordens a teu respeito, para te guardarem em todos os teus caminhos. Eles te sustentarão nas suas mãos, para que não tropeces com teu pé em pedra. Pisarás o leão e o áspide, calcarás aos pés o filho do leão e a serpente. Porque tão encarecidamente me amou, também eu o livrarei. Pô-lo-ei num alto retiro, porque conheceu o meu nome. Ele me invocará e eu lhe responderei. Estarei com ele na angústia, livrá-lo-ei e o glorificarei. Dar-lhe-ei abundância de dias e lhe mostrarei a minha salvação. Salmo 91.

Atrai a presença dele agora. Atrai a atmosfera dos céus para a terra. É o poder da presença, a manifestação da glória. Oh Deus, vem nos visitar. Vem neste lugar. Nos cobre, Pai, com a tua presença. Faça descer sobre nós o teu

Aquele que habita no esconderijo do Altíssimo, à sombra do Onipotente descansará. Direi do Senhor: Ele é o meu Deus, o meu refúgio, a minha fortaleza, e nele confiarei. Porque ele te livrará do laço do passarinheiro e da peste perniciosa. Ele te cobrirá com as suas penas, e debaixo das suas asas seguro estarás. A sua verdade é escudo e broquel. Não temerás espanto noturno, nem seta que voe de dia, nem peste que ande na escuridão, nem mortandade que assole ao meio-dia. 1.000 cairão ao teu lado e 10.000 à tua direita, mas tu não serás atingido. Somente com os teus olhos olharás e verás a recompensa dos ímpios. Porque tu, ó Senhor, és o meu refúgio. O Altíssimo é a tua habitação. Nenhum mal te sucederá, nem praga alguma chegará à tua tenda. Porque aos seus anjos dará ordem a teu respeito, para te guardarem em todos os teus caminhos. Eles te sustentarão nas suas mãos, para que não tropeces com o teu pé em pedra. Pisarás o leão e o áspide, calcarás aos pés o filho do leão e a serpente. Pois que tão encarecidamente me amou, também eu o livrarei. Pô-lo-ei num alto retiro, porque conheceu o meu nome. Ele me invocará e eu lhe responderei. Estarei com ele na angústia, livrá-lo-ei e o glorificarei. Dar-lhe-ei abundância de dias e lhe mostrarei a minha salvação.

A lei do Senhor é perfeita e restaura a alma. O testemunho do Senhor é fiel e dá sabedoria aos simples. Os preceitos do Senhor são retos e alegram o coração. O mandamento do Senhor é puro e ilumina os olhos. O temor do Senhor é límpido e permanece para sempre. Os juízos do Senhor são verdadeiros e todos igualmente justos. São mais desejáveis do que ouro, mais do que muito ouro depurado, e são mais doces do que o mel e o destilar dos favos. As palavras dos meus lábios e o meditar do meu coração sejam agradáveis na tua presença, Senhor, rocha minha e redentor meu. Salmo 19, de 7 a 10.

Certamente suave é a luz e agradável é aos olhos ver o sol. Porém, se o homem viver muitos anos e em todos eles se alegrar, também se deve lembrar dos dias das trevas, porque hão de ser muitos. Tudo quando sucede é vaidade. Alegra-te, jovem, na tua mocidade, e recreie-se o teu coração nos dias da tua mocidade, e anda pelos caminhos do teu coração e pela vista dos teus olhos. Sabe, porém, que por todas estas coisas se trará Deus a juízo. Afasta, pois, a ira do teu coração e remove da tua carne o mal, porque a adolescência e a juventude são vaidade. Eclesiastes 11, versículos 7 a 10.

Oh, glória a Deus! Glória a Deus! Ele é o nosso refúgio. Aleluia.

Tem alguém tocando a campainha. Quem será? Ei, eu acho que é Jesus. Ah, é sim! Pode entrar!

Então respondeu Jó ao Senhor e disse: Bem sei eu que tudo podes, e nenhum dos teus pensamentos pode ser impedido. Quem é aquele, dize tu, que sem conhecimento encobre o conselho? Por isso falei do que não entendia, coisas que para mim eram maravilhosíssimas e que não compreendia. Escuta-me, pois, e eu falarei. Eu te perguntarei e tu ensina-me. Com o ouvir dos meus ouvidos, ouvi, mas agora te veem os meus olhos. Por isso, me abomino, me arrependo no pó e na cinza. Jó 42, de 1 a 6.

Jerusalém, lugar de beleza e esplendor, onde sua alegria, filho, nunca terá fim. Viveremos eternamente juntos. Por isso, sê forte e corajoso, porque eu, o Senhor teu Deus, sou contigo.

Deus é o nosso refúgio e fortaleza, socorro bem presente na angústia. Portanto, não temeremos, ainda que a terra muda e ainda que os montes se transportem para o meio dos mares, ainda que as águas rujam e se perturbem, ainda que os montes se abalem pela sua braveza. O Senhor dos Exércitos está conosco. O Deus de Jacó é o nosso refúgio.

Não vos prendais a um jugo desigual com os infiéis. Porque a sociedade tem justiça com a injustiça? E que comunhão tem a luz com as trevas? E que concórdia há entre Cristo e Belial? Ou que parte tem o fiel com o infiel? E que consenso tem o templo de Deus com os ídolos? Porque vós sois o templo de Deus vivente, como Deus disse: nele habitarei e entre eles andarei, e eu serei o seu Deus e eles serão o meu povo. Por isso, sai do meio deles e apartai-vos, diz o Senhor, e não toqueis nada imundo, e eu vos receberei, e eu serei para vós pai, e vós sereis para mim filhos e filhas, diz o Senhor Todo-Poderoso. 2 Coríntios 6, versículo 14 a 18. Não queremos, porém, irmãos, que sejais ignorantes com respeito aos que dormem, para não vos entristecerdes como os demais, que não têm esperança. Pois se crermos que Jesus morreu e ressuscitou, assim também Deus, mediante Jesus, trará em sua companhia os que dormem. Ora, ainda vos declaramos por palavra do Senhor, isto nós, os vivos, os que ficamos até a vinda do Senhor, de modo algum precederemos os que dormem. Porquanto o Senhor, mesmo dada a sua palavra de ordem, ouvida a voz do arcanjo e ressoada a trombeta de Deus, descerá dos céus, e os mortos em Cristo ressuscitarão primeiro. Depois nós, os vivos, os que ficarmos, seremos arrebatados juntamente com eles entre nuvens para o encontro do Senhor nos ares, e assim estaremos para sempre com o Senhor. Consolai-vos, pois, uns aos outros com estas palavras. 1 Tessalonicenses 4, 13 a 18.

queremos te louvar, Senhor, por toda a manifestação da tua glória em nossas vidas. Obrigada, meu Deus, por todas as vezes que, quando estávamos no fundo do poço, nos sentindo abandonados, angustiados, o Senhor veio em nosso socorro. Eu sou um milagre, Senhor. A minha vida é um dom. Eu sou abençoado. Eu sou abençoada. Abençoada por ti. Por tudo, tudo que me favorece e vem da tua parte. Todo bem que vem da tua parte e me favorece, Senhor. Muito obrigada, meu Deus. Mas é certo que muitos e muitas vivem situações difíceis, impossíveis, na sua vida financeira, na sua saúde, trazendo no corpo, no físico, no emocional, uma enfermidade. É certo, Senhor, que muitas pessoas hoje estão padecendo, Senhor. Padecendo nessa vida, no vale de lágrimas, no vale da morte. Sim, pessoas que já foram e receberam um decreto de morte, um tempo de vida, como aquelas pessoas que vão até um consultório médico e o médico, infelizmente, precisa dizer à pessoa que ela tem tantos meses de vida. Pessoas que já têm o decreto, já têm um papel, uma condenação à morte. Senhor, nós acreditamos em ti e nem a morte é capaz de vencer-te. Vencer o amor que o Senhor tem por nós, que é capaz de curar, de libertar, de nos tirar do fundo do poço, dos vícios, do pecado. Senhor, nós confiamos em ti, porque nunca haverá noite, problema, tragédia, perda, enfermidade que possa impedir a esperança. A esperança que agora nós pedimos que o Senhor alimente em nós, fortifique em nós. Dá-nos a graça, Senhor, de acreditar que a cada dia espera por nós um milagre. Dá-nos a graça de acreditar, Senhor, aumentar a nossa fé, especialmente dos corações que estão vivendo crises de fé, conflitos de fé. Dá-nos a graça de acreditarmos, Senhor, que tudo é possível para ti. E após recebermos todas essas graças, todos os benefícios que vêm da tua parte, nós pedimos: usa-nos, unge-nos. Capacita-nos, Senhor, para te servir e testemunhar

louvado seja esse Deus, porque Ele desceu até essa terra, sujou seus pés na areia desse mundo e veio aqui para nos salvar, ser o nosso Redentor. Vamos louvar o Seu nome mais uma vez.

porque em esperança somos salvos. Ora, a esperança que se vê não é esperança, porque o que alguém vê, como esperará? Mas se esperamos o que não vemos, com paciência esperamos. E da maneira também, o Espírito ajuda nossas fraquezas, porque não sabemos o que havemos de pedir como convém, mas o mesmo Espírito intercede por nós com gemidos inexprimíveis. E aquele que examina os corações sabe qual é a intenção do Espírito, e é ele que, segundo Deus, intercede pelos santos. E sabemos que todas as coisas contribuem juntamente para o bem daqueles que amam a Deus, daqueles que são chamados por seu decreto. Romanos, capítulo 8, 24 a 28.

Glória a Deus. Glória a Deus. Glória a Deus. Põe sua mão assim mais uma vez comigo. Põe sua mão assim. As duas.

0: Aleluia! Glória a Deus! Glória a Deus! Aleluia!
1: Deixando, pois, toda malícia, todo engano e fingimento, invejas e toda maledicência, desejai como meninos recém-nascidos o puro leite espiritual, a fim de por ele crescerdes para a salvação. Se é que já provaste que o Senhor é bom, e chegando-vos para ele, pedra viva, rejeitada, na verdade pelos homens, mas para com Deus, eleita e preciosa. Vós também, com as pedras vivas, sois edificados como casa espiritual, para ser de sacerdócio santo, a fim de oferecer de sacrifícios espirituais aceitáveis a Deus por Jesus Cristo. Por isso, na Escritura se diz: eis que ponho em Sião uma principal pedra angular, eleita e preciosa, e quem nela crer não será confundido. E assim para vós, os que credes, é a preciosidade, mas para os descrentes, a pedra que os edificadores rejeitaram, esta foi posta como a principal da esquina, e como uma pedra de tropeço e rocha de escândalo, porque tropeçam na palavra, sendo desobedientes para os que também foram destinados. Mas vós sois a geração eleita, o sacerdócio real, a nação santa, o povo adquirido para que anuncieis as grandezas daquele que vos chamou das trevas para a sua maravilhosa luz. Vós que outrora nem eres povo e agora sois de Deus, vós que não tinhas alcançado misericórdia e agora a tendes alcançado. 1 Pedro 2, 1 a 10.

A sabedoria clama lá fora, pelas ruas levanta sua voz. Nas esquinas movimentadas ela brada. Nas entradas das portas e nas cidades profere as suas palavras. Até quando, ó simples, amareis a simplicidade? E vós, escarnecedores, desejareis o escárnio? E vós, insensatos, odiareis o conhecimento? Atentai para minha repreensão, pois eis que vos derramarei abundantemente do meu espírito e vos farei saber das minhas palavras. Entretanto, porque eu clamei e recusastes, e estendi a minha mão e não houve quem desse atenção, antes rejeitastes todo o meu conselho e não quisestes a minha repreensão. Também de minha parte eu me rirei na vossa petição e zombarei em vindo o vosso temor. Vindo vosso temor como assolação e vindo vossa perdição como uma tormenta, sobrevirá a vós aperto e angústia. Então clamarão a mim, mas eu não responderei. De madrugada me buscarão, porém não me acharão, porquanto odiaram o conhecimento e não preferiram o temor do Senhor. Não aceitaram o meu conselho e desprezaram toda a minha repreensão. Portanto, comerão do fruto do seu caminho e fartar-se-ão dos seus próprios conselhos, porque o erro dos simples os matará e o desvario dos insensatos os destruirá. Mas o que me der ouvidos habitará em segurança e estará livre do temor do mal. Provérbios 1, 20 a 33.

A luz dos justos brilha intensamente, mas a lâmpada dos perversos se apagará. Da soberba só resulta a contenda, mas com os que se aconselham se acha a sabedoria. Os bens que facilmente se ganham, esses diminuem, mas o que ajunta à força do trabalho terá aumento. A esperança que se adia faz adoecer o coração, mas o desejo cumprido é árvore de vida. O que despreza a palavra, a ela se apenhora, mas o que teme o mandamento será galardoado. O ensino do sábio é fonte de vida, para que se evitem os laços da morte. A boa inteligência consegue favor, mas o caminho dos perfídios é intransitável. Provérbios 13, de 9 a 15.

Olá, graça e paz. Hoje eu tô passando por aqui para pensar sobre algo muito forte que nos paralisa, que nos deixa muitas vezes estagnados e alguns até presos. Medo. Essa palavra de quatro letras tão pequena, mas a ação dele tão poderosa muitas vezes sobre a nossa vida. E o tema é vença o medo. E você pode vencer o medo. Tem um texto bíblico de Marcos, capítulo 5, verso 36, que eu gosto demais. Quando Jesus fala para Jairo, um líder religioso da sinagoga da época, quando a filha dele estava morrendo, Jairo vem pedir o socorro de Jesus. Jesus vai andando com Jairo em direção à casa dele, mas antes de chegar na casa, os empregados de Jairo gritam para Jairo dizendo: Jairo, não incomodes mais Jesus, porque tua filha já morreu. Eu penso comigo que naquela hora o medo maior ainda do que Jairo já tinha tomou conta de todo o ser dele. Mas Jesus deu uma resposta extraordinária às vozes de fora, introduzindo a voz da fé, que vence o medo dentro do coração de Jairo, dizendo: Jairo, não tenha medo, apenas creia. Marcos 5:36. Sabe, eu não sei se você já teve experiências de medo, mas eu passei por uma época em que um sentimento de medo criou dentro de mim um espírito depressivo. Eu estava passando um momento desse terrível na vida, você já passou por isso? Depressivo, depressão, quase com síndrome do pânico. Porque o medo é um abismo que chama outro, a Bíblia diz isso. Um abismo chama outro abismo. Então, por isso, devemos criar uma ponte, a ponte da fé. Jesus disse para Jairo: creia. O crer é criar a ponte entre o abismo. Então, pense nisso comigo. Jesus dá a palavra a Jairo e Jairo cria uma ponte para chegar do outro lado. Foi um momento difícil da minha vida, quando eu tive um sentimento de perda. Numa madrugada eu tive uma experiência na Marginal Tietê, era depois da meia-noite, a Marginal Tietê estava sendo reformada, os tratores, os carros, os caminhões parados, e eu parei entre meia-noite e meia e uma hora da manhã, e aí eu me deu um pânico de medo horrível, e aí eu, no meu coração veio: põe um CD para você ouvir uma música. E aí eu abri o porta-luva do carro, não tinha CD nenhum, e aí eu liguei o rádio e ouvi um cantor cantando a letra de uma música dizendo: ei medo, eu não te escuto mais, pois você não me leva a nada. Quando eu ouvi a voz daquele cantor, aquilo tomou conta do meu coração, e aí Deus falou comigo de uma maneira muito forte. Porque o medo é algo que te aprisiona, mas a fé e o crer é algo que te liberta e te deixa livre. Na vida, nós perdemos mais por medo do que por tentativas. Eu vou dizer isso de novo. Na vida, nós perdemos mais por medo do que por tentativas. Olha essa frase besta que veio no meu coração. Vai, e se der medo, vai com medo mesmo. Jairo continuou andando com Jesus mesmo tendo medo. Ele continuou, ele não ficou perguntando se a menina estava morta, mas ele continuou a caminhada. Continue a caminhada. Vá em frente, siga. Faça teu medo ter medo de você. Uou! Porque quando você vai de encontro àquele problema que te causa o medo vai ter medo de você. É forte isso, né? Eu quero pensar com você em três ou quatro coisas aqui para vencer o medo. Vença o medo. E uma das coisas que nós precisamos para vencer o medo é confiança. Confiar em nós e confiar em Jesus. Jesus estava com Jairo. Jesus fala com Jairo. Jairo se levanta e continua a caminhada, porque ele confiou em si e ele confiou na palavra que saiu da boca de Jesus. Vamos continuar, Jairo. Confie. Confiar é ter certeza. Confiar é se consolidar. Confiar é sentir segurança naquilo em que você crê. Sinta segurança na palavra que Jesus tem para você. Esse medo não é maior, essa depressão não é maior, essa angústia não é maior, esse síndrome do pânico não é maior, maior é a fé que está dentro de você. Uma segunda coisa que vem no meu coração, e que isso é muito forte, um posicionamento. O primeiro é confiar, o segundo é se posicionar. Como é que eu devo me posicionar? Quando nós nos entregamos, ou quando nós nos prostramos, ou quando o medo toma conta da nossa vida, parece que isso vai deixando a gente prostrado cada dia mais. Eu fico pensando em Jairo. Jairo vem, se prostra, ele pede para Jesus, mas depois ele se levanta, ele se coloca numa posição. Ei, se coloca numa posição de andar em direção àquilo que te causa o medo. Tem tantos outras histórias bíblicas em que Deus dá ordem para que se levantem e caminhem e avancem. O rei Josafá é um desses.
Três povos vêm contra eles para lutar, para vencê-los na batalha, para derrotá-los. E o texto diz que eles teve medo, segundo Reis capítulo 20, verso 3. Josafá teve medo ouvindo aquela voz, mas aí ele se levantou, se posicionou, se colocou numa posição contra o medo. Ei, o medo não é mais forte que você, o medo não é maior do que você, o medo não tem autoridade sobre você, porque o que você tem dentro de você é maior, tem mais força e mais autoridade que a vida de Deus dentro da sua vida. E uma terceira e última coisa: se a primeira é confiar, se a segunda é se posicionar, a terceira e última é ter fé. Ter fé. Jairo, ele já tinha ido com a palavra de que a filha estava praticamente morta. Eu vou dizer isso de novo. Jairo foi até Jesus já com a palavra de que a filha estava morta. Então o medo já não estava mais só dentro, mas estava fora. Estava por todos os lados, mas ele caminha pela fé da mesma maneira, ele chega até Jesus da mesma maneira, ele volta com Jesus até a casa, onde a menina está morta agora. E é interessante que a fé é algo tão forte para vencer o medo, que quando Jesus entra na casa e a menina está morta, Jesus pega Pedro, Tiago e João, mais o pai e a mãe da menina, e entra na casa e mais ninguém. Porque a fé vence o medo, e o medo só é vencido por quem tem fé. Jesus poderia ter deixado todo mundo entrar para que todos pudessem ver um milagre da ressurreição da menina, mas ele só deixou Pedro, Tiago e João, o pai e a mãe, porque esses tinham fé. A fé vence o medo. A fé que está dentro de você vence o medo. A fé que está dentro de você é maior. É maior para ver a vitória. É maior para isso desaparecer. É interessante que Jesus chega e fala àquela menina: levanta-te. E aquela menina se levanta na mesma hora. O medo desaparece, as incertezas vão embora e a segurança chega. Hoje é o dia de você vencer o medo. Hoje é dia de você encarar o medo. Hoje é dia de você dizer para esse medo e para essa incerteza, para esse pânico, para essa depressão: eu não vou parar por medo. Eu vou tentar de novo. Eu vou chegar lá. Se eu tenho medo, eu vou com medo e tudo. Eu vou para cima, porque Jesus está comigo. E eu vou porque eu não vou ter medo do medo. O medo vai ter medo de mim. Uau! E o medo não vai ter medo de você por causa de você. O medo vai ter medo de você por causa de quem está acompanhando você, que é Jesus. Ele está do teu lado porque ele disse: estarei com você todos os dias até a consumação do século. Posso declarar essa palavra? Se posicione com essas três palavras simples e curtas e você vai ver isso desaparecendo, trazendo uma segurança e uma vida plena sobre você. Que Deus abençoe o teu coração, que Deus te guie, que você confie nele, que você se posicione, que você tenha fé e que todos os seus medos desapareçam em o nome do Senhor Jesus. Até a próxima, se Deus quiser.

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coisa linda de Deus. Glória a Deus. Você acredita nisso? Então cante mais forte.

em verdade vos digo, o que não entra pela porta no aprisco das ovelhas, mas sobe por outra parte, esse é ladrão e salteador. Aquele, porém, que entra pela porta, esse é o pastor das ovelhas. Para este, o porteiro abre, as ovelhas ouvem a sua voz, ele chama pelo nome as suas próprias ovelhas e as conduz para fora. Depois de fazer sair todas as que lhe pertencem, vai adiante delas, e elas o seguem porque lhe reconhecem a voz. Mas de modo nenhum seguirão o estranho, antes fugirão dele, porque não conhecem a voz dos estranhos. Jesus lhe propôs esta parábola, mas eles não compreenderam o sentido daquilo que lhes falava. Jesus, pois, lhes afirmou de novo: em verdade vos digo, eu sou a porta das ovelhas. Todos quantos vierem antes de mim são ladrões e salteadores, mas as ovelhas não lhe darão ouvidos. Eu sou a porta. Se alguém entrar por mim, será salvo. Entrará e sairá, e achará pastagens. O ladrão vem somente para roubar, matar e destruir. Eu vim para que tenham vida e a tenham em abundância. Eu sou o bom pastor. O bom pastor dá a vida pelas ovelhas. João 10, de 1.

Então dirá o rei aos que estiverem à sua direita: Vinde, benditos de meu Pai, entrai na posse do reino que vos está preparado desde a fundação do mundo. Porque tive fome e me destes de comer, tive sede e me destes de beber, era forasteiro e me hospedastes, estava nu e me vestistes, enfermo e me visitastes, preso e foste ver-me. Então perguntaram o justo: Senhor, quando foi que te vimos com fome e te demos de comer, ou com sede e te demos de beber? E quando te vimos forasteiro e te hospedamos, ou nu e te vestimos? Quando te vimos enfermo ou preso e te fomos visitar? O rei respondendo lhes dirá: Em verdade vos afirmo que sempre que o fizestes a um destes meus pequeninos irmãos, a mim o fizestes. Então o rei dirá também aos que estiverem à sua esquerda: Apartai-vos de mim, malditos, para o fogo eterno, preparado para o diabo e seus anjos.